0: Ana Maria de Son Rapinha.
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2: Sou da Marga de Viveiro.
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